0: Además, se estará predicando la poderosa palabra del Señor y Salvador Jesucristo.
1: Escúchenos a ellos.
2: Aquí estamos, igreja.
1: A cuestão é estamos
2: para escutar a palavra.
1: Aqui estamos para escuchar la palabra.
2: Eu estou falando desta mensagem.
1: Estou falando desta mensagem.
2: Mas essa palavra não é propriedade minha.
1: Pero esta palavra não é minha propriedade.
2: Essa palavra não é dos pastores.
1: Não é propriedade dos pastores.
2: Essa palavra não é da diretoria.
1: Não é da directiva.
2: Essa palavra não é da igreja de Deus.
1: Não é da igreja de Deus.
2: Essa palavra é de Deus.
1: Essa palavra é de Deus.
2: Essa palavra que te ensina.
1: Esta palavra é de Deus.
2: Essa palavra que te dá vida.
1: É de da vida.
2: Essa palavra que te leva ao céu.
1: É a palavra que te leva ao céu.
0: Y también se estará orando por los grandes y extraordinarios milagros.
3: Hermana, ¿qué pasó en esta oración? ¿Qué tenías en tu cuerpo?
4: Asma.
3: Siente lo que sentía en tu pecho. ¿Para nada?
4: Sí.
3: ¿Quién hizo el milagro?
4: Jesús.
3: ¡Jesús! ¡Da gloria a Dios! Hoy Dios te ha hecho un milagro grande, oyentes.
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